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1: Foi dominado esta madrugada o incêndio que começou em Valpaços na terça-feira e que atingiu também Mirandela, Vinhais e Macete Cavaleiros. A descida das temperaturas e o aumento da umidade durante a noite terão ajudado no combate às chamas. Os quase 900 operacionais no local estão agora atentos a possíveis reativações. Espanha garante que a integridade do espaço Schengen de livre circulação na Europa está absolutamente garantida. O ministro espanhol dos Negócios Estrangeiros diz que a maioria das pessoas que entrou ilegalmente em Ceuta regressou a Marrocos. Ao todo foram cerca de 60 mil. Portugal reforçou os meios da GNR a nível terrestre e costeiro no Algarve e na fronteira com Espanha. Para hoje, o Conselho da União Europeia marcou uma reunião do mecanismo integrado de resposta política à crises. O presidente da Federação Portuguesa de Futebol reiterou ontem a máxima confiança na arbitragem nacional, isto depois dos árbitros terem exigido ao dirigente um pedido de desculpas pelas críticas. Pedro Proença disse em comunicado que a qualidade dos árbitros e da arbitragem portuguesa é inquestionável e cada vez mais reconhecida pelas mais elevadas instâncias internacionais. E hoje é dia de Supertaça. Porto e Torriense decidem o primeiro título oficial da época. O campeão nacional e o vencedor da taça jogam em Coimbra, numa prova que tem sido dominada pelo Porto. Paulo Rico.
2: Nas 47 edições anteriores, o Porto conquistou 24. É mais do que os outros vencedores, todos juntos. Um número que pode aumentar esta noite num jogo em que parte como favorito. Este ano, a Supertaça, de forma rara, até é com uma equipa da segunda divisão. O Torriense, que esta temporada vai competir na Liga Europa, pretende repetir a surpreendente vitória na Taça de Portugal em maio contra o também então favorito Sporting. A equipa de Torres Vedras, que falhou a subida de divisão no play-off, surpreendeu o Porto, curiosamente, no último jogo em que se defrontaram. Foi em fevereiro de 99, no então Estádio das Antas. O Torriense venceu por 1-0 e seguiu em frente na Taça de Portugal.
1: O jogo em Coimbra começa às 8:15 da noite.

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1: Está dominado desde esta madrugada o incêndio que começou em Valpaços na terça-feira e que atingiu também Mirandela, Vinhais e Macedo Cavaleiros. A descida da temperatura e o aumento da umidade durante a noite terão ajudado no combate às chamas. Os quase 900 operacionais no local estão agora atentos a possíveis reativações. Em Almada foi prolongada a situação de alerta até 31 de agosto. A Câmara de Almada diz que as reservas de água estão a recuperar, mas adianta que o verão, as praias e o calor pedem prudência e por isso mantêm-se algumas medidas, como por exemplo o encerramento das piscinas municipais. O Conselho da União Europeia marcou uma reunião do Mecanismo Integrado de Resposta Política à Crises para hoje, para debater a situação dos migrantes em Ceuta. Espanha garante que a integridade do espaço Schengen de livre circulação na Europa está absolutamente garantida. A maioria das pessoas que entrou ilegalmente em Ceuta já regressou a Marrocos. Entretanto, Portugal reforçou os meios da GNR a nível terrestre e costeiro no Algarve e na fronteira com Espanha. Hoje é dia de Supertaça. Porto e Torriense decidem o primeiro título oficial da época. O campeão nacional e o vencedor da taça jogam em Coimbra, numa prova que tem sido dominada pelo Porto, Paulo Rico.
2: Nas 47 edições anteriores, o Porto conquistou 24. É mais do que os outros vencedores, todos juntos. Um número que pode aumentar esta noite num jogo em que parte como favorito. Este ano, a Supertaça, de forma rara, até é com uma equipa da segunda divisão. O Torriense, que esta temporada vai competir na Liga Europa, pretende repetir a surpreendente vitória na Taça de Portugal em maio contra o também então favorito Sporting. A equipa de Torres Vedras, que falhou a subida de divisão no play-off, surpreendeu o Porto, curiosamente, no último jogo em que se defrontaram. Foi em fevereiro de 99, no então Estádio das Antas. O Torriense venceu por 1-0 e seguiu em frente na Taça de Portugal.
1: O jogo em Coimbra começa às 8:15 da noite. 9:03, avançamos para as informações de trânsito com Arsénio Coelho. Bom dia, Arsénio. Há complicações a esta hora?
3: Olá, Ana. Bom dia. Amanhã de sábado, já com um acidente em Coimbra. Trata-se de um despiste no IC2, junto à estação de Coimbra B, a condicionar o sentido norte-sul. Em Lisboa, ponte 25 de Abril, já com filas em Campolide para a margem sul. Há 5 já em Monsanto, também para a ponte. A ponte Vasco da Gama, ainda sem problemas. E na A2, no sentido Lisboa-Algarve, o trânsito já lento na zona da Marateca. No Porto, ainda pouco trânsito, nos acessos ao centro da cidade, VCI AEP, ainda sem demora. Para troca de informações, 800 20 20 10, é nacional e é grátis.

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0: Dia Alegria. Daqui a pouco na Rádio Comercial estamos de regresso à melhor música. Agora vamos às notícias. Saber o que se passa em Portugal e no mundo com a jornalista Ana Lucas. Bom dia, Ana.
1: Bom dia. A Polícia Marítima e a Marinha estão a reforçar o controle da fronteira marítima. Todos os dias vão ser feitas patrulhas por mar e terra ao longo da orla costeira Algarvia. Uma medida tomada depois de milhares de pessoas entrarem ilegalmente em Ceuta, provenientes de Marrocos. Pelo menos 67 delas morreram. De acordo com as autoridades espanholas, regressaram a Marrocos cerca de 69.500 pessoas e hoje começam a ser instaladas barreiras de contenção na fronteira de Tarajal. Entram hoje em vigor as novas regras para o crédito à habitação. Uma delas tem a ver com o limite da taxa de esforço, que vai descer, Sandra Braga Fernandes.
2: A partir de dia 1, os bancos só devem aprovar um crédito se a taxa de esforço de todos os empréstimos do cliente não superarem os 45% de rendimento. Antes era 50%. Desaparece a regra que permitia aos bancos emprestarem a 100% quando estivesse em causa a compra de um imóvel detido pelo próprio banco. Também altera as idades do período máximo para o pagamento das prestações, aumenta dos 30 para os 35 anos, o empréstimo a 40 anos. Os restantes podem pedir até 35 anos de prestações.
1: As novas orientações resultam de uma recomendação do Banco de Portugal. Foi dominado esta madrugada um incêndio que começou em Valpaços, na terça-feira, que atingiu também Mirandela, Vinhais e Macedo Cavaleiros. No local mantêm-se quase 900 operacionais e 6 meios aéreos. Estão agora atentos, sobretudo, a possíveis reativações. O Instituto Português do Mar e da Atmosfera colocou o Distrito de Faro sob aviso amarelo devido às elevadas temperaturas. O aviso vigora até às 9 da noite de amanhã. As altas temperaturas vão sentir-se sobretudo no interior e podem chegar aos 36 graus. Hoje é dia de Supertaça. Porto e Torriense decidem o primeiro título oficial da época. O jogo em Coimbra começa às 8:15 da noite.
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0: Obrigada, passamos ao trânsito com o Arsénio Coelho. Arsénio, bom dia, como é que estão as coisas esta hora?
4: Olá Ana, bom dia. Com muitos portugueses já a caminho das férias, esperado muito trânsito este fim de semana. Ponte 25 de Abril com paragens em Campo Lide para Almada, a 5 do Alto Monsanto para a Ponte, a segunda circular do Eixo Norte-Sul até o Radar, a Ponte Vasco da Gama ainda sem problemas a esta hora, mas na A2 Lisboa-Algarve já há trânsito lento de Setúbal até à Marateca, também na A1 de Alhandra até Vila Franca, devido a trabalhos, sentido sul-norte. No Porto, ainda pouco trânsito, VCI-AEP, sem demora. Para troca de informações, 800-2020-10, é nacional e é grátis. Ana.
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0: Feito, obrigado aos dois e até já. Agora, 40 minutos sem pausas, até bem perto da 1 da tarde. Estamos juntos?
5: Já pode ser.
6: Com Covid. 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
0: A começar já a seguir com Damiano David, também a Taylor Swift. Acho muito bem, continuo desse lado com a garantia da Rádio Comercial.

Rodrigues Cheiro, nem a propósito, a melhor música sempre em casa, no carro ou em todo lado, neste caso, a melhor música portuguesa que vai regressar à Expo FACIC até ao dia 9 de agosto. Ainda temos mais a Expo FACIC em Cantanhede até ao dia 9. No total são 11 dias de Expo FACIC, com muito para acontecer e muita música também, muitos concertos para ver ao vivo. Nós, na próxima semana, vamos voltar à Expo FACIC, na quarta e na quinta-feira, e também vamos acompanhar os concertos que vão acontecer nessas duas noites. Radiocomercial.pt para saber tudo. Daqui a pouco falamos sobre o Show Me The Money. Agora, o Nickelback, bom dia.

0: Beneath Your Beautiful Labyrinth com a Emily Sondé aqui na Comercial, a melhor música sempre, em casa, no carro, em todo lado, e também os melhores podcasts. Atenção, porque há entrevista, conversa com os 21 Pilots no podcast Rockstar, uma entrevista que eu gravei durante o Nós Alive. Eles estiveram lá, a entrevista foi gravada durante o concerto do Nick Cave, portanto é normal que ouça um bocadinho do concerto do Nick Cave, assim por baixo. 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
0: Acho que estamos todos loucos com isto. Portanto, encontramos-nos lá no dia 19 de dezembro, na Mel Arena, em Lisboa, com a Comercial. Daqui a pouco, a Marina Pereira com o Murta.
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0: Bom dia e bom running, se for caso disso. Just Like a Pill, a Pink, aqui na sua rádio comercial. A melhor música sempre, em casa, no carro, em todo o lado. Temos novidades do Show Me The Money. Temos notícias, uma boa e uma má, em relação ao Show Me The Money de ontem. Já vou contar tudinho. Já a seguir, a Billie Eilish.
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0: Amanhã de sábado aqui na Rádio Comercial, vamos às notícias. A atualidade informativa com a jornalista Ana Lucas. Bom dia, Ana.
1: Bom dia. Quase 70 mil pessoas já regressaram a Marrocos depois de entrarem de forma irregular em Ceuta. O ministro espanhol do interior diz que Ceuta está a voltar à normalidade. Começam hoje a ser instaladas barreiras de contenção na fronteira de Tarajal. Entretanto, hoje há uma reunião do Mecanismo Integrado de Resposta Política à Crise com os 27 Estados-membros da União Europeia. Entram hoje em vigor as novas regras para o crédito à habitação. Uma delas tem a ver com o limite da taxa de esforço, que vai descer. Sandra Braga Fernandes.
2: A partir de dia 1, os bancos só devem aprovar um crédito se a taxa de esforço de todos os empréstimos do cliente não superarem os 45% de rendimento. Antes era 50%. Desaparece a regra que permitia aos bancos emprestarem a 100% quando estivesse em causa a compra de um imóvel detido pelo próprio banco. Também altera as idades do período máximo para o pagamento das prestações, aumenta dos 30% para os 35 anos, o empréstimo a 40 anos. Os restantes podem pedir até 35 anos de prestações.
1: As novas orientações resultam de uma recomendação do Banco de Portugal. Os árbitros do futebol profissional concordaram em iniciar os trabalhos de reciclagem e avaliação do setor, depois de terem reunido com o presidente da Federação Portuguesa de Futebol durante esta madrugada. Um encontro que aconteceu 3 dias depois de serem divulgados os áudios de 2024, em que Pedro Proença critica a qualidade da arbitragem portuguesa. Ficou também acordado um trabalho conjunto para melhorar as condições da arbitragem em Portugal. Hoje é dia de Supertaça. Porto e Torriense decidem o primeiro título oficial da época. O jogo em Coimbra começa às 8:15 da noite.
0: 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Depois das notícias, o trânsito, que é sempre importante, não é? Arsénio Coelho, bom dia.
3: Bom dia. Trânsito já muito lento na A2, Lisboa-Algarve, a partir de Setúbal até à Marateca, onde há agora informação de um acidente no meio das filas, perto do nó da Marateca. Mais à frente há trânsito também lento de Alcácer do Sal até Grândola. No Algarve há já também paragens na Via do Infante, entre Albufeira e Bulhiqueime, nos dois sentidos, em direção à A2, que se prolonga até às portagens de Paderne, em direção a Lisboa. A ponte 25 de Abril, com filas em Sete Rios para Almada, A5 em Monsanto, também para a ponte. A ponte Baixo da Gama, pior da área de serviço, até à saída para o Montijo. Na A1 há paragens de Alhandra até Vila Franca, devido a trabalhos. No Porto, pior A28, entre a Ponte Lessa e a VCI, nos dois sentidos, também com paragens. VCI de Bessa Leite até Franco, sido do mercado para A3. Para troca de informações, 800 20 20 10, é nacional e é grátis.
0: Ana Isabela Roja. E agora, de regresso à melhor música.

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1: Rewrite the Stars, James Arthur com Anne Marie aqui na Rádio Comercial. 40 minutos sem pausas, a melhor música sempre em casa, no carro, em todo lado, em direto para todo o mundo, através do nosso site radiocomercial.pt. Um ótimo fim de semana e também umas boas férias na companhia da Comercial. Férias são sempre melhores, não é? Se não tivermos que andar a contar trocos. Se tivermos dinheiro para poder fazer as coisas todas que nos apetece fazer, comprar aquilo que nos apetece comprar, irmos jantar onde nos apetece jantar, almoçar onde não nos apetece almoçar, com quem quisermos, podermos pagar uma conta, não é? Assim, de vez em quando, toda a gente, ah, hoje é por minha conta, não sei o quê. É muito mais fácil com um cartão cheio de dinheiro. E nós tínhamos 40 mil euros no Show Me the Money para oferecer ontem. Só que não oferecemos. Já lhe vou explicar porquê. Agora, Fever Dream.

0: Everybody's Changing. Ken, aqui na Comercial, melhor música sempre, já em casa, no carro, em todo lado. Obrigada pela companhia e bom fim de semana com a Comercial. Se gosta muito, muito, muito da Brandi Carlile, tal como a minha mãe, ela adora, então vai gostar de saber isto.
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0: Daqui a pouco, novidades do Show Me The Money, vai ficar a saber como é que pode ganhar 50 mil euros em cartão. A seguir também a memória da Rosalía com a Carminho.
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1: Demons, os Imagine Dragons aqui na Rádio Comercial, a melhor música sempre, em casa, no carro, em todo lado. Eu acredito que qualquer dia os demónios da nossa Vera Fernandes vêm ao de cima. Ela fica muito zangada, não bate em ninguém, porque ela é da paz, mas ela fica um bocadinho frustrada com isto. Eu também fico, que é quando não atendem o telefonema do Show Me The Money, ou quando atendem e dizem estou, não. Tem de atender e dizer show me the money para ganhar o dinheiro que temos em cartão aqui para si. O que é que sucedeu? Ontem, sexta-feira, a Vera ligou para alguém entre as 2 e as 3 da tarde e a pessoa atendeu com tô. Ou seja, não ganhou, perdeu 40 mil euros em cartão. Para usar como quisesse, tipo, não há regras. O dinheiro é seu, está aí num cartão, tipo num cartão multibanco, e pode usar como quiser. O que é que acontece agora? Temos 50 mil euros, o prémio só para 50 mil euros em cartão, e é prémio garantido. Vai mesmo sair alguém na próxima sexta-feira. Participe por mensagem escrita. Cada mensagem custa 1,5€ mais IVA e é só enviar a palavra vencer para o número 68900. Na sexta-feira, entre as 2 e as 3 da tarde. Agora é sempre a mesma hora. Fica atento ao seu telemóvel, porque a Vera pode ligar-lhe. E se ligar, tem de atender o telemóvel e, antes de mais nada, dizer show me the money. Só assim é que ganha os, eu vou relembrar, 50 mil euros. Daqui a pouco, Hold Me in the Dark, o Miles Smith.
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0: De regresso à melhor música, já a seguir, com 40 minutos sem interrupções. E agora as notícias, saber o que se passa em Portugal e no mundo, com a Ana Lucas. Uma vez mais, bom dia, Ana.
1: Bom dia. O ministro espanhol do interior garante que Ceuta está a voltar à normalidade. Quase 70 mil pessoas regressaram a Marrocos depois de entrarem de forma irregular em Ceuta. Hoje começam a ser instaladas barreiras de contenção na fronteira de Tarajal. Entretanto, há uma reunião do mecanismo integrado de resposta política a crises com os 27 Estados-membros da União Europeia. Está confirmado, o Benfica vai jogar à porta fechada frente ao Académico de Viseu, jogo da primeira jornada da Liga. Em comunicado, o Clube da Luz lamenta a penalização da Autoridade de Prevenção e Combate à Violência no Desporto. O Benfica diz que a medida penaliza todo o universo benfiquista e adianta ainda que os adeptos com Red Pass serão reembolsados no valor equivalente ao jogo. Os árbitros do futebol profissional concordaram em iniciar os trabalhos de reciclagem e avaliação do setor depois de terem reunido esta madrugada com o presidente da Federação Portuguesa de Futebol, um encontro que aconteceu 3 dias depois de serem divulgados áudios de 2024 em que Pedro Proença critica a qualidade da arbitragem portuguesa. Porto e Torriense decidem o primeiro título oficial da época, a Supertaça. O campeão nacional e o vencedor da taça jogam em Coimbra numa prova que tem sido dominada pelo Porto, Paulo Rico.
2: Nas 47 edições anteriores, o Porto conquistou 24, é mais do que os outros vencedores, todos juntos, um número que pode aumentar esta noite num jogo em que parte como favorito. Este ano, a Supertaça, de forma rara, até é com uma equipa da segunda divisão. O Torriense, que esta temporada vai competir na Liga Europa, pretende repetir a surpreendente vitória na Taça de Portugal em maio contra o também então favorito Sporting. A equipa de Torres Vedras, que falhou a subida de divisão no play-off, surpreendeu o Porto, curiosamente, no último jogo em que se defrontaram. Foi em fevereiro de 99, no então Estádio das Antas. O Torriense venceu por 1-0 e seguiu em frente na Taça de Portugal.
1: Porto e Torriense jogam a partir das 8:15 da noite.

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1: Obrigada, passamos para o nosso repórter de trânsito, sempre pronto para nos contar o que se passa, Arsénio Coelho. Bom dia.
2: Olá Ana, bom dia. Começamos pela A2, mantém-se a lentidão a partir de Setúbal até Grândola. Mais à frente, há agora informação de um acidente junto ao nó de Almodóvar, a causar paragens na A2 em direção ao Algarve. Algarve-Lisboa, também com muita intensidade a partir das portagens de Paderne, precisamente até Almodóvar, e também nesta altura com informação de um acidente antes do nó de Almodóvar, sentido Algarve-Lisboa. O IC-33 está cortado entre a saída para a Comporta e o nó de Botinhas para remover um camião. O trânsito está a ser desviado por Grândola. Em Lisboa, a avaria resolvida na ponte 25 de Abril, o trânsito demorado em Sete Rios para a margem sul, há 5 em Caselas para a ponte. A ponte Vasco da Gama com trânsito lento, mais lento a partir da Cala de Samora até à saída para o Montijo. Mais a norte, na A1, acidente em Santa Maria da Feira, quilómetro 275, a causar paragens no sentido Lisboa-Porto. Na A4, agora informação também de um acidente em Baltar, o trânsito mais condicionado no sentido Porto-Amarante. A28, entre Sendim e AVCI nos dois sentidos, com trânsito lento, AVCI pior do mercado para a A3. Para troca de informações, 820-2010 é nacional e é grátis. 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
1: Mais uma hora consigo aqui na Rádio Comercial. Já sabe que nesta altura de férias é assim, andamos um bocadinho a saltitar em todos os horários aqui na Rádio Comercial, porque há quem vá de férias, há quem tenha de ficar a fazer o trabalho. E esta semana ainda vamos regressar à

TNT todos no top. Entrou na semana passada diretamente para 17º. Amanhã, na verdade, não sei. É o nome da música, não sei. A Leonora Roja, a miúda que eu melhor conheço neste mundo, não é? Melhor música sempre, em casa, no carro, em todo lado. Pode e deve continuar a votar nesta música que eu adoro. Eu sou suspeita, eu sei, mas de todas as músicas que ela tem até agora, são 4. Eu acho que esta é mesmo, mesmo, mesmo a minha preferida. Não se esqueça que pode votar no TNT todos no top em radiocomercial.pt, na área do TNT. Pode votar em 3 músicas de cada vez e uma delas pode continuar a ser este Não Sei, ok? Amanhã temos TNT todos no top a partir das 6 da tarde aqui na Rádio Comercial. Agora, os Frey. Bom dia.

0: Stitches é o Shawn Mendes aqui na Rádio Comercial. A melhor música sempre, em casa, no carro, em todo lado. Quem precisa também de alguns Stitches é o querido Spider-Man. Ai, está sempre a levar a porrada, é uma coisa incrível. Está sempre a meter em aventuras e sofre muito, coitadinho. E sofre muito por amor no novo filme que está nos cinemas com a garantia da Rádio Comercial. É o novo Homem-Aranha, Um Novo Dia. Vá até ao cinema, veja este blockbuster de Marvel que vale muito, muito, muito a pena. Ai, eu adoro. Adoro Spider-Man, adoro tudo o que seja super-heróis, eu adoro. E nós temos um podcast aqui na Rádio Comercial que é, eu ia dizer, especializado, mas pronto, um podcast que fala sobre séries e filmes.
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0: É tão bom saber que continua desse lado com a garantia da Rádio Comercial. Daqui a pouco, a nova da Bárbara Bandeira.
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0: You Know I'm No Good, Amy Winehouse aqui na Rádio Comercial, a melhor música sempre em casa, no carro, em todo lado. Sou a Ana Isabela Roja e espero que a Comercial esteja sempre por aí. Amanhã estou de regresso às 8 da noite, mesmo depois do TNT Todos no Top. A seguir, a Filipa Galrão, consigo aqui na Comercial.
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0: Bom fim de semana com a Rádio Comercial, a música romântica de Luís Capaldi. Para ouvir já a seguir, primeiro vamos às notícias.
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2: 22 países da União Europeia pediram hoje uma videoconferência de emergência dos ministros da Administração Interna europeus para avaliar e responder à situação em Ceuta. O presidente da Cidade Autónoma de Espanha diz que a normalidade ainda não chegou. Juan Vivas, citado pelo El País, disse em conferência de imprensa que o regresso das pessoas que entraram ilegalmente em Ceuta está a correr bem, mas que ainda permanece muita gente na cidade, gerando um clima de inquietação e preocupação. No mês de agosto é quando chegam mais imigrantes para matar saudades de Portugal. O repórter Miguel Laia visitou um restaurante português na cidade francesa de Estrasburgo, onde a ansiedade é sempre muita na hora de voltar.
3: A França é o meu país, Portugal é o meu país de coração.
4: É sempre em Portugal que Fernanda passa férias com o marido José, uma vez por ano e por pouco tempo.
5: 3 semanas.
4: A isso obriga o restaurante que abriram há quase 20 anos e onde só entram produtos de Portugal.
3: São os portugueses, são os portugueses, não é? Porquê que vamos estar a vender qualquer coisa que não é nosso?
4: O negócio tem corrido bem numa terra que é sede do Parlamento Europeu, mas daí já vieram mais clientes.
5: Antigamente fazíamos 2 sábados, agora há menos porque eles só vêm de 2 meses. Não.

0: daqui a 2 meses, mas um dia o casal vai regressar de vez.
1: Um dia que estiver na reforma, gostaria de ir ao meu país.
2: Uma reportagem que pode voltar a escutar no site da Rádio Comercial na área de notícias. E muitos portugueses perderam a casa e o negócio devido aos incêndios na zona de Bordeaux, em França. A informação é do secretário de Estado das Comunidades Portuguesas. Emílio Sousa diz, no entanto, que não recebeu qualquer pedido de ajuda. O Benfica vai jogar a primeira jornada da Liga à porta fechada, frente ao Académico de Viseu. Em comunicado, o Clube da Luz lamenta a penalização e diz que a medida penaliza todo o universo benfiquista.
3: Obrigada, o essencial da informação volta daqui a 1 hora. Olhamos para a estrada agora. Boa tarde.
4: Olá, boa tarde. E começamos ainda pela A2, acidentes resolvidos em Almodóvar, na A2, um em cada sentido, mantém-se a lentidão, Lisboa-Algarve, a partir da Marateca até a Grândola, e no sentido Algarve-Lisboa, o trânsito está lento, precisamente em Almodóvar, acidente já na Berma, ao quilómetro 204, e depois também de Grândola até Alcácer do Sal. O IC33 já reaberto ao trânsito entre a saída para a Comporta e o Nó de Silveiras. Em Lisboa, a ponte 25 de Abril, com filas em 7 Rios para Almada, acessos muito preenchidos, há 5 em Caselas para a ponte 25 de Abril, lentidão também na ponte Vasco da Gama, em todo o tabuleiro, sentido Lisboa, Montijo. A norte, no Porto, VCI, pior do mercado para A3, e A28 também com paragens entre Sendim e a VCI em ambos os sentidos. Para troca de informações, 800 20 20 10, é nacional e é grátis.
3: Entramos agora em 40 minutos de música seguida. Eu sou a Filipa Galrão, fico por aqui até às 4 da tarde neste primeiro dia do mês. Boas férias, se for caso disso. Temos Stay Love com Luís Capaldi para ouvir e logo depois os Green Day. Boa tarde, bom fim de semana.

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Benção faz parte do álbum do ano de Miss & Miles, o disco Fim do Nada, que este ano ganhou o prémio Melhor Álbum do Ano nos prémios Play. The Fate of Ophelia, para ouvir agora na Rádio Comercial, em casa, no carro, em todo o lado, mas sempre com Taylor Swift.

The Chainsmokers e os Coldplay na Rádio Comercial. Eu sou a Filipa Galrão, só ligou agora à rádio. Não há problema, chegou na hora certa. Vou contar uma canção. David Guetta e Sia, Titanium. Há quem olhe para um DJ e pense, ele nem sequer toca um instrumento. Só que o instrumento do DJ é muitas vezes o próprio estúdio. David Guetta ajudou a provar isso mesmo. Durante anos levou a música eletrónica das discotecas para o topo das tabelas de música pop, mostrando que um produtor também sabe contar histórias. E nenhuma história explica isso melhor do que Titanium. Em 2011, David Guetta procurava uma voz para uma nova canção. Sia escreveu a letra e...

Alicia Keys a cantasse. Mas havia um problema. Ao ouvi-la, Guetta percebeu que a emoção estava toda ali e decidiu que ninguém a conseguiria cantar melhor. Naquela altura, Sia estava cansada de exposição mediática e queria deixar de ser artista em palco para passar só a escrever canções. No ano anterior, tinha lançado o disco We Are Born, mas a digressão foi um desastre e ditou a decisão. A partir de agora, queria passar a escrever êxitos para os outros, não a cantá-los. Mas Guetta usou a gravação da demo para a versão final e acabou a transformá-la num dos maiores sucessos da década. Talvez seja esta a maior vitória de Titanium, uma canção que conta a história de alguém que resiste a tudo e que nasceu da voz de uma mulher que, precisamente quando quis deixar de ser uma estrela, acabou a transformar-se numa. Se não houvesse Titanium, talvez nunca tivéssemos tido Chandelier ou Cheap Thrills. David Guetta encontrou na fragilidade da cantora a força da canção. Não foi com um solo de guitarra nem uma linha de baixo, mas sim escolhendo a voz certa e o momento exato de a fazer explodir. Foi assim que David Guetta ajudou a abrir caminho para uma geração inteira de produtores. Depois dele, nomes como Avicii, Calvin Harris ou Swedish House Mafia deixaram de ser vistos apenas como DJs para passarem a ocupar o centro da música pop. Aquela demo provisória acabou nomeada para um Grammy. Foi disco de diamante e múltipla platina um pouco por todo o mundo e transformou-se num dos maiores hinos da música eletrónica moderna. Talvez seja esse o maior talento de David Guetta. Ouvir numa simples demo aquilo que mais ninguém conseguia ouvir.

0: 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Olivia Rodrigo com a música nova, chama-se Stupid Song, faz parte do novo álbum You Seem Pretty Sad for a Girl So In Love, que saiu em junho passado e que está a receber muito, muito boas críticas. Até o nosso Nuno Marco fez um post sobre este novo disco de Olivia Rodrigo. Já a seguir na Rádio Comercial, temos Calema, Chuva de Amor. Fique desse lado.
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0: Um disco há uma década, Rihanna na Rádio Comercial. Continuamos sempre a ouvi-la, porque felizmente há muita música boa de Rihanna para continuarmos a ouvir. Esta chama-se Stay. Já a seguir, aqui na Rádio Comercial, Harry Styles com American Girls. E logo depois, MILF, é a música nova de Bárbara Tinoco.
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3: Para o sistema de controle de fronteiras, Ursula von der Leyen reconhece que o atual é sólido, mas há que permanecer alerta em todos os pontos de entrada críticos e manter uma estreita coordenação entre todas as autoridades. Von der Leyen aplaude a forma como foi tratado o processo em Ceuta, com a grande maioria das pessoas que chegaram de forma ilegal a regressarem a Marrocos. Também por nenhuma a ter chegado à Espanha peninsular nem ao resto da União Europeia. Um grupo de 22 líderes europeus quer videoconferência de emergência, pedido numa carta aberta por iniciativa das primeiras ministras de Itália e Dinamarca, mas que não é assinada por Portugal ou França. Também numa carta dirigida aos principais líderes europeus, o primeiro-ministro espanhol, Pedro Sánchez, lamenta o que diz ter sido o muito pouco apoio de outros Estados-membros e os pedidos de exclusão do espaço Schengen. As autoridades marroquinas começaram hoje a transportar pessoas que estavam na cidade marroquina mais próxima de Ceuta, depois de perto de 60 mil terem entrado no enclave. Vários portugueses que perderam a casa e negócios nos incêndios dos últimos dias em França. O secretário de Estado das Comunidades, Emílio Sousa, explicou à agência Lusa que não houve pedidos de ajuda durante o incêndio, mas agora foram identificados casos de perda que devem ser resolvidos.
4: Há muitos portugueses que perderam as suas casas, as suas habitações, os seus negócios. Estamos a acompanhar em permanência. Todavia, em França, as autoridades francesas funcionam bem. A evacuação resultou, não houve feridos, nem houve mortos portugueses, pelo menos que conheçamos, e o seguro em França é obrigatório.
3: O secretário de Estado diz que não faz sentido Portugal ajudar financeiramente estes casos, porque as seguradoras francesas terão de agir.

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fim de semana está com a Rádio Comercial neste início do mês. Para muitos, o início das férias. Boas férias, se for caso disso. Eu só vou dia 17. Mas estou aqui para lhe dar música para o acompanhar nas suas viagens. You Somebody, agora Kings of Leon.

0: Foi graças à parceria de Sia com David Guetta na música Titanium que hoje também temos esta de Chandelier. Mas para perceber melhor o contexto, é melhor ouvir o episódio Vou Contar Uma Canção de hoje, que é precisamente sobre Titanium. Já está disponível nas nossas redes sociais e também em podcast. Eu sou a Filipa Galrão. Já a seguir ouvimos música nova de Fernando Daniel. Chama-se Emocional.
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0: James Morrison a tocar na Rádio Comercial. E se entretanto marcou um churrasco para logo à noite, um jantar com amigos, e está preocupado com a banda sonora, não se preocupe, nós asseguramos.
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0: Pedro, já a seguir. Primeiro atualizamos as notícias na Rádio Comercial.
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2: Boa tarde. A Presidente da Comissão Europeia quer reforçar o sistema de controle de fronteiras. Ursula von der Leyen reconhece que o atual é sólido, mas há que permanecer alerta em todos os pontos de entrada críticos e manter uma estreita coordenação entre todas as autoridades. Um grupo de 22 líderes europeus quer uma videoconferência de emergência, um pedido numa carta aberta por iniciativa das primeiras ministras de Itália e Dinamarca, mas que não é assinada nem por Portugal ou por França. Também numa carta dirigida aos principais líderes europeus, o primeiro-ministro espanhol, Pedro Sánchez, lamenta que o que diz ter sido pouco apoio de outros Estados-membros e os pedidos de exclusão do espaço Schengen. As autoridades marroquinas começaram hoje a transportar pessoas que estavam na cidade marroquina mais próxima de Ceuta, depois de perto de 60 mil terem entrado no enclave. Morreram 67 pessoas durante a travessia e Espanha garante que praticamente todos os migrantes já voltaram a Marrocos. Há vários portugueses que perderam a casa e negócios nos incêndios dos últimos dias em França. O secretário de Estado das Comunidades explicou à agência Lusa que não houve pedidos de ajuda durante o incêndio, mas agora foram identificados casos de perda que devem ser resolvidos.
3: O seguro em França é obrigatório. Nas conversas que temos tido com algumas pessoas que ficaram afetadas e algumas perderam a casa, é terrível, mas sabemos que como o seguro em França é obrigatório, portanto elas vão ser naturalmente ressarcidas dos prejuízos que tiveram nos incêndios.
2: Emília Sousa, em Vilar Formoso. Um avião da TAP declarou emergência esta tarde, pouco antes da uma, pouco meia hora depois de ter descolado de Lisboa em direção a Curitiba, no Brasil. Regressou ao aeroporto Humberto Delgado por volta das 2 da tarde. A CNN Portugal avança que o avião sofreu uma despressurização a bordo e declarou a emergência meia hora depois, quando voava a sudoeste de Sagres. A aterragem decorreu sem qualquer problema.
0: Tenho Impala a abrir 40 minutos de música seguida agora mesmo e nesta hora vou convencê-lo de duas coisas: a ir ao cinema e também a marcar já o seu jantar de Natal em família. Eu sei, estamos no verão, mas estas coisas têm que ser tratadas com antecedência.

0: Namora na Rádio Comercial, 1 de agosto, estamos aqui no pico do verão e eu avisei que ia conseguir convencê-lo a marcar já o seu jantar, a sua festa de Natal em família para este ano. Ouça bem.
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Girl on Fire, Alicia Keys, na Rádio Comercial. Seguimos com 40 minutos de música sem pausas. Esta chama-se Eight That I Made You Love Me, Ariana Grande. Ela que esta semana lançou mais um disco e está poderoso.

0: está com a Rádio Comercial e se faz parte daquele núcleo de pessoas que no verão só está bem em espaços com ar-condicionado, aconselho a ir ao cinema. Nada melhor que uma sala de cinema fresquinha e com o novo filme do Homem-Aranha para ver. Homem-Aranha, Um Novo Dia, é o novo filme Rádio Comercial. Tem no nosso site o trailer para lhe abrir o apetite. E claro, tem Tom Holland e Zendaya como casal principal, dentro e fora do ecrã. Ainda por cima, são muito amorosos. O Homem-Aranha, Um Novo Dia, já está nos cinemas. Fica aqui a sugestão. Já a seguir ouvimos Verão, Afonso do Brás com Luís Tricacheiro.
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0: The Shape of You.
1: Ed Sheeran, na Rádio Comercial, em casa, no carro, em todo lado, para onde quer que vá de férias, leva-nos consigo. A música não para e a seguir ouvimos Stella Lefty, Something to Lose. Sou a Filipa Galrão e estou de saída. Volto segunda-feira às 10 da manhã. Boas férias.
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4: Boa tarde. Um avião da TAP que fazia a ligação entre Lisboa e Curitiba, no Brasil, regressou a Lisboa depois de descolar do aeroporto Humberto Delgado devido a uma questão técnica. Segundo a transportadora aérea comercial, a aterragem decorreu com total segurança e normalidade e os passageiros retomarão viagem assim que possível. A Presidenta da Comissão Europeia quer reforçar o sistema de controle de fronteiras. Ursula von der Leyen reconhece que o atual é sólido, mas há que permanecer alerta em todos os pontos de entrada críticos e manter uma estreita coordenação entre todas as autoridades. É a reação após milhares de pessoas de Marrocos entrarem pela fronteira de Ceuta, em Espanha. O Secretário de Estado das Comunidades Portuguesas garante que não recebeu qualquer pedido de ajuda, mas sabe que há muitos portugueses que perderam a casa e o negócio devido aos incêndios na zona de Bordeaux, em França. Emílio Sousa falava esta tarde aos jornalistas na fronteira de Vilar Formoso. Se vai começar uma viagem, seja tão longa como voltar a Portugal de outro país ou mais curta, aconselha-se uma espécie de inspeção particular ao carro antes de partir, se possível, com acompanhamento de Arsénio Coelho.
5: Os condutores devem verificar o óleo do motor e o líquido de arrefecimento, assim como o estado e a pressão dos pneus. Atenção aos travões, incluindo o travão de mão. É essencial limpar a bateria, testar o sistema elétrico, as luzes, o computador, os indicadores e o ar-condicionado. E o limpa-parabrisas. Viaturas elétricas devem marcar locais de carregamento. Se possível, faça um teste em silêncio para poder ouvir algum barulho estranho durante alguns quilómetros. Ainda assim, por via das dúvidas, faça uma pequena revisão.
4: Durante a viagem, opte por uma condução defensiva para a viatura a cada 2 horas e afaste-se de qualquer incêndio.
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4: Bom fim de semana e um olá especial para si que já está em modo férias, começou hoje, consiga aproveitar todos os bocadinhos deste descanso tão merecido. Em frente com 40 minutos de música seguida, espero que adore todas. Esta é do Miles Smith, chama-se Hold Me in the Dark.

Ainda tem muitos quilómetros pela frente e ainda tem muitas músicas para ouvir aqui na Rádio Comercial. São 40 minutos de música seguida na sua rádio. Eu sou a Vera Fernandes, agora é para ouvir Somber on the Record.

Para um está na hora do café, para outro está na hora do gelado. Seja como for, boa viagem, boas férias com a Rádio Comercial. Em frente com estes 40 minutos de música seguida, Daniel Powter.

0: Cumprimos assim os 40 minutos de música seguida na Rádio Comercial. Boa viagem, eu sou a Vera Fernandes. Snacks simples e saudáveis para levar para a praia. Eu sei que nesta altura só apetece comer guloseimas, mas tem sempre a opção dos ovos cozidos, melão, melancia e uvas, tudo cortadinho. E também wraps. Se quiser mesmo cortar com os hidratos, pode sempre usar folhas de alface em vez de levar a tortilha habitual dos wraps. Ficam aqui estas dicas, que não são minhas. Eu também fui à internet ver. Já a seguir, a não perderes, o Blue Eye com Buba Espinho é linda, linda. Chama-se Cidade e vamos cantar com eles.
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0: bom fim de semana com a Rádio Comercial. Depois do Bruno Mars, temos a Rosalía para ouvir já daqui a pouco com La Perla. Mas antes vamos recordar um momento lindo em que Nuno Marco ajuda, ou melhor, faz parte da família do 10 a 0 no jogo. E em vez de dizer vaca, disse... Vamos ouvir.
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1: Boa tarde, há 3 incêndios ativos a esta hora em Mesonfrio, Vila Nova de Gaia e Monção. De acordo com a página oficial da Proteção Civil, o que reúne mais meios de combate começou pouco depois das 3 da tarde em Mesonfrio, onde estão no local...

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como eu gosto de dizer, é vida em acontecer e a ação da Rádio Comercial. Atenção que amanhã as máximas descem um bocadinho até mais no sul e de manhã conto também com nuvens e nevoeiro no litoral oeste. Agora arrancamos com 40 minutos de música seguida na Rádio Comercial. Esta é do Luís Capaldi, Stay Love.

0: Para uns, amanhã é domingo, mas para outros, amanhã é mais um dia de férias. É ou não é? Boas férias com a Rádio Comercial. Estamos a dar-lhe 40 minutos de música seguida. Agora Alex Warren.
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Comercial, espero que esteja a gostar do desfile. São 40 minutos de música seguida aqui na sua rádio e que vão continuar agora com esta que se chama Good Reason, da Gracie Abrams.

0: Red Hot Chili Peppers na Rádio Comercial e é com eles que fechamos estes 40 minutos de música seguida. Depois, na próxima hora, temos mais. E agora, imagine só que vivia perto de um parque de diversões e estava constantemente a ouvir os berros da malta nas montanhas russas. Está a acontecer em Los Angeles. No dia 27 de julho, inauguraram uma nova atração da Universal Studios, a montanha-russa Fast and Furious, e os vizinhos do bairro mais próximo não param de reclamar, mesmo depois de terem colocado uns silenciadores. Dizem que parece um filme de terror e que sentem sempre que alguém está a morrer, ou melhor, que estão a matar alguém. E eu que achava que morar perto aqui do Jardim Zoológico era uma aventura, imagine isto. Já a seguir, não perderes na Rádio Comercial, são os Calema com uma chuva de amor.
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em casa, no carro, em todo lado. Esta é a Rádio Comercial, eu sou a Vera Fernandes e acontece a toda a gente, ficamos viciados numa música, ouvimos e a dada altura já não conseguimos ouvir mais porque estamos fartos. Ando doida com esta música e ainda não cheguei à parte de ficar farta.

0: Ouça e adoro comigo já a seguir aqui na Rádio Comercial, Teddy Swims, Mr. Know It All.
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1: Boa tarde. Atualização no número de vítimas portuguesas e lusodescendentes no duplo sismo que atingiu a Venezuela em junho. Subiu para 136 o número de vítimas mortais, segundo o mais recente balanço do Ministério dos Negócios Estrangeiros. No mapa dos incêndios, o concelho de Mesonfrio, distrito de Vila Real, um fogo a ser combatido com mais de 130 operacionais e 10 meios aéreos. Até ao momento ainda não há povoações em perigo. Em Vila Nova de Gaia, cerca de 100 operacionais num incêndio a lavrar numa zona de mato em Lever, também sem casas em risco. A Polícia Marítima apreendeu mais de 1,5 toneladas de pescado em Aveiro, fiscalização à pesca por arrasto, em que detectou 4 infrações. A operação decorreu entre quarta e sexta-feira. O pescado apreendido foi vendido em lota e o valor reverte a favor do processo. O primeiro título oficial da época joga-se em Coimbra, entre Futebol Clube do Porto e Torriense. O campeão nacional e o

Depois dos vizinhos, temos também o Harry Styles na Rádio Comercial nestes 40 minutos de música seguida. Chama-se American Girls. Tenho quase a certeza que já sabe a letra de cor. Eu sou a Vera Fernandes e sim, também vou cantar consigo. Boa viagem, bom fim de semana.

E garanto-lhe que está muito bem desse lado. Bem-vindo à Rádio Comercial. Estamos com 40 minutos de música seguida. E é incrível como sempre que falamos no mês de agosto começa a cantar o Kim Barreiros na nossa cabeça, não é? Natasha Bedingfield agora, Unwritten.

0: Chegamos ao final, mais uma vez, destes 40 minutos de música seguida na Rádio Comercial. Bom fim de semana. Dizem que o mundo se divide entre pessoas de cães e pessoas de gatos. Eu estou mais inclinada para os cães, mas a verdade é que agora tenho tido uma visita na minha varanda. Eu moro no resto de chão, tenho uma varanda de uma ponta à outra ponta da casa e agora tenho um gatito lá. É muito giro, é assim, tom mel, e a cada vez que eu o encontro lá, fico a olhar para ele. Ele não só fica a olhar para mim, como ainda rebola do estilo, isto é meu. E agora temos tido o trabalho de lhe explicar que não, que aquilo não é dele. E depois ele desaparece, depois passado uma semana volta e andamos nisto. Mandei fotografias e vídeos à Joana Azevedo, que adora gatos e tem, e ela disse, tens que arranjar um cão, é da maneira que ele vai embora. Portanto, temos que arranjar esta solução o mais rapidamente possível. Aqui vai uma mensagem lá para casa. Vitor Clay e Joyce, já a seguir, chama-se Abalo Psicológico, para ouvir e cantar aqui na Rádio Comercial.
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0: espero que tenha gostado da companhia e também da música nestas últimas horas. Eu sou a Vera Fernandes, estou de saída. Desejo-lhe um excelente fim de semana, boas férias. Já seguirá também para ouvir Noah Can, da Great Divide.
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0: Isso mesmo, está a ouvir a Rádio Comercial. Boa tarde, bom sábado. Eu sou a Mariana Pinto, vou estar aqui consigo até às 10 da noite. Agora está na hora de mais uma edição das notícias. Vamos a isto.
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2: Boa tarde. A União Europeia reúne-se de emergência na terça-feira para debater os desenvolvimentos em Ceuta, na sequência de uma carta enviada por 22 líderes europeus. Assim confirma o primeiro-ministro da Irlanda, que tem a presidência rotativa. Já hoje, a presidente da Comissão Europeia disse que quer reforçar o sistema de controle de fronteiras. As autoridades marroquinas começaram este sábado a transportar pessoas que estavam na cidade marroquina mais próxima de Ceuta, depois de perto de 60 mil terem entrado no enclave. Morreram 67 pessoas durante a travessia. No mapa dos incêndios, a esta hora, além de Valpaços e Chaves, que mobilizam ambos cerca de 1000 operacionais, a destacar um fogo no concelho de Mesão Frio, distrito de Vila Real, está a ser combatido por 140 operacionais e 6 meios aéreos. O primeiro título oficial da época joga-se hoje em Coimbra, entre Futebol Clube do Porto e Torriense. O campeão nacional e o vencedor da taça discutem uma prova que tem sido dominada pelos portistas, Paulo Rico.
3: Nas 47 edições anteriores, o Porto conquistou 24, é mais do que os outros vencedores, todos juntos, um número que pode aumentar esta noite num jogo em que parte como favorito. Este ano, a Supertaça, de forma rara, até é com uma equipa da 2ª Divisão. O Torriense, que esta temporada vai competir na Liga Europa, pretende repetir a surpreendente vitória na Taça de Portugal em maio contra o também então favorito Sporting. A equipa de Torres Vedras, que falhou a subida de divisão no play-off, surpreendeu o Porto, curiosamente, no último jogo em que se defrontaram. Foi em fevereiro de 99, no então Estádio das Antas. O Torriense venceu por 1-0 e seguiu.

É o David Fonseca a fazer-lhe companhia neste final de sábado. Bom fim de semana, boa viagem se for caso disso. Agora ao som de Ed Sheeran, esta chama-se A Little More. Eu sou a Mariana Pinto, vou estar aqui consigo até às 10 da noite.

0: É Ellie Goulding aqui na Rádio Comercial, neste final de sábado. Bom fim de semana, boas férias. 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Eu achava que isto era uma profissão, mas não era. 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Pronto, queria ter uma varinha e fazer feitiços e estudar em Hogwarts. 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Porque esta semana isto foi tema nas manhãs da Comercial e nós recebemos a melhor mensagem de sempre. 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
0: Olha, se quiser rir como eu ri muito quando ouvi isto, já sabe que só tem de ouvir as manhãs da Comercial todos os dias de segunda à sexta a partir das 7 da manhã. Agora Alex Warren, esta chama-se Fever Dream. Boas férias, se for caso disso.

0: É a Britney Spears aqui na Rádio Comercial. E não saia daí, porque já a seguir Afonso de Brás, Luís Trigacheiro, James Harter, tudo isto para ouvir já daqui a nada.
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0: está a ouvir a Rádio Comercial, James Harter com Impossible. E se acha que é impossível ir um dia assistir à Fórmula 1, ali mesmo, estar à frente dos pilotos e ver os carros e ouvir aquela barulheira toda, que aquilo faz muito barulho, mas é muito giro. Eu já fui uma vez assistir a Barcelona na altura e adorei. Portanto, se acha que isto é impossível de lhe acontecer, não só está muito enganado, como anda muito distraído. 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Já a seguir na Rádio Comercial chegam os BTS, eu sou a Mariana Pinto, vou estar aqui consigo até às 10 da noite.
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0: Continuamos por aqui juntos na Rádio Comercial. Obrigada por estar desse lado. Eu sou a Mariana Pinto, vou ficar por aqui até às 10 da noite. Antes de voltarmos à música, está na hora de mais uma edição das notícias. Vamos a isto.
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2: Boa tarde, daqui a 15 minutos joga-se o primeiro título oficial da época de futebol, é entre Futebol Clube do Porto e Torriense. O campeão nacional e o vencedor da taça discutem uma prova que tem sido dominada pelos portistas, Paulo Rico.
3: Nas 47 edições anteriores, o Porto conquistou 24, é mais do que os outros vencedores, todos juntos, um número que pode aumentar esta noite num jogo em que parte como favorito. Este ano, a Supertaça, de forma rara, até é com uma equipa da segunda divisão. O Torriense, que esta temporada vai competir na Liga Europa, pretende repetir a surpreendente vitória na Taça de Portugal em maio contra o também então favorito Sporting. A equipa de Torres Vedras, que falhou a subida de divisão no play-off, surpreendeu o Porto, curiosamente, no último jogo em que se defrontaram. Foi em fevereiro de 99, no então Estádio das Antas. O Torriense venceu por 1-0 e seguiu em frente na Taça de Portugal.
2: O jogo em Coimbra começa às 8:15 da noite. A União Europeia reúne-se de emergência na terça-feira para debater os desenvolvimentos em Ceuta, na sequência de uma carta enviada por 22 líderes europeus, confirma o primeiro-ministro da Irlanda, que tem a presidência rotativa. Já hoje, a presidente da Comissão Europeia disse que quer reforçar o sistema de controle de fronteiras. As autoridades marroquinas começaram este sábado a transportar pessoas que estavam na cidade marroquina mais próxima de Ceuta, depois de perto de 60 mil terem entrado no enclave. Morreram 67 pessoas durante a travessia. Atualização também no número de vítimas portuguesas e luso-descendentes no duplo sismo que atingiu a Venezuela em junho. Subiu para 136, segundo o mais recente balanço do Ministério dos Negócios Estrangeiros. 3 mortos e 15 feridos numa explosão em Moscovo, na Rússia. Esta tarde, sem dar mais detalhes, a polícia de Moscovo diz que foi por volta das 6 horas em Lisboa, nas proximidades de um café.
0: Hoje é sábado, dia 1 de agosto, o que significa que muitas pessoas vão de férias. Ai, olha, se for o seu caso, boas férias, aproveite e sempre ao som da Rádio Comercial. Agora com Damiano David, esta chama-se The First Time.

Ali aqui na Rádio Comercial. Boa viagem, se for caso disso. Ou se estiver, olha, a caminho do jantar, por exemplo, diga-me onde é que vai. Diga-me no 910033759. Eu quero sugestões de restaurantes. É que eu gosto muito de comer. Sim, porque eu supostamente sou conhecida como a Mariana que não gosta de nada, mas isso é mentira, é mito. Porque eu como, eu gosto, eu provo, eu vou. Eu vou às coisas. Portanto, diga-me, dê-me sugestões de bons restaurantes assim para ir jantar nestas noites de verão que estão incríveis. E eu quero esplanadas. Dê-me boas esplanadas, pode ser? E faça-me companhia também aqui na Rádio Comercial. Boas férias, se for caso disso. Something to Lose toca agora na Rádio Comercial. Ah, aqui.

a Bárbara Bandeira e a Carminho aqui na Rádio Comercial. E eu, entretanto, há bocadinho pedi sugestões de restaurantes para ir jantar assim nestas noites de verão. E, entretanto, eu não quero receber mais, já me arrependi. Não quero mais, está bom, chega, não mando mais nada. Porquê? Porque de repente estou cheia de fome. É que os ouvintes estão a enviar mesmo fotografias do que estão a comer. Eu estou a ver a amêijo aí, estou a ver o camarão. Eu não quero mais, porque eu de repente estou esganada, ok? Não mando mais, está bom, não quero. Olhe, bom jantar. Aproveite as férias também, se for caso disso. Eu sou a Mariana Pinto, vou estar aqui consigo até às 10 da noite. Agora, Dilema na Rádio Comercial.

0: São os Imagine Dragons na Rádio Comercial. Boa tarde. Boa tarde não, já é boa noite. Porquê é que eu disse boa tarde? Boa noite! Assim é que é, bom sábado. E não se esqueça de uma coisa muito importante. Eu sei que estamos em agosto, mas se calhar devíamos todos começar já a pensar no Natal.
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0: Isto vai ser um festão e queremos muito que se junte a nós, ok? Portanto, não se esqueça, os bilhetes já estão à venda. Já a seguir na Rádio Comercial, Tiago Nogueira e Elisa, já depois... Ai, fiquei gaga, mas eu estou gaga agora. Tiago Nogueira e Elisa tocam já a seguir na Rádio Comercial.
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0: Fergie aqui na Rádio Comercial. Seja bem-vindo, se só chegou agora. Eu sou a Mariana Pinto, vou estar aqui consigo até às 10 da noite. Boa viagem, se for caso disso. Boas férias ao som de Miles Smith, que toca já a seguir.
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São os da Weasel aqui na Rádio Comercial. Eles que deram um concerto épico, foi incrível, no Mel Marés. E outro concerto que eu tenho a certeza que deve ser incrível e eu nunca vi, gostava muito. Ai, é um concerto da Billie Eilish, gostava muito de ver. Pode ser que ela venha cá um dia, não sei. Olha, enquanto não vemos Billie Eilish ao vivo, ouvimos aqui na Rádio Comercial. Toca agora. Tenha uma ótima noite de sábado e um bom fim de semana.

0: É o Ed Sheeran aqui na Rádio Comercial. E é assim, eu já estou muito farta daquela conversa do ai, o ano está a passar muito rápido e já estamos em agosto e nananã, nananã. Calma, porque ainda temos uns bons meses até ao final do ano e temos muitos concertos a acontecer. Portanto, se não está a par, vá ao nosso site radiocomercial.pt. Tem lá toda uma lista de todos os concertos que têm o apoio da Rádio Comercial e este aqui é um deles.
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0: Olha, eu vou lá estar, isso tenho a certeza. Eu adoro a Brandy Carlile e estou muito ansiosa por este concerto. Quem está agora aqui na Rádio Comercial é a Olivia Rodrigo com música nova. Esta chama-se Stupid Song. Toca agora nesta noite de sábado. Tenha um ótimo fim de semana.

0: São os Maroon 5 a fazer-lhe companhia nesta noite de sábado. Obrigada por estar desse lado. Eu sou a Mariana Pinto, vou estar aqui consigo até às 10 da noite. 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
0: 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Já a seguir, Leonora Roja na Rádio Comercial.
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0: está a ouvir a Rádio Comercial. Eu sou a Mariana Pinto. Vou agora embora. Obrigada por me ter feito companhia. E entretanto, acho que vou jantar outra vez. Eu acho que isto vai acontecer. Porque assim, eu vou explicar. Eu jantei antes de começar aqui o programa. Portanto, jantei cedo, por volta das 6 e pouco. E durante o programa tive a bela ideia de pedir aos nossos ouvintes sugestões de restaurantes para ir jantar um dia destes. E não é que eu comecei a receber fotografias mesmo da comida. Vi a amêijoa, vi o camarão, vi tudo. E comecei a ficar com uma fome e pensei, eu não acredito que vou jantar outra vez. Mas vou, acabei de decidir. Portanto, vou agora sair da rádio. Vou jantar outra vez, não quero saber. Portanto, olha, se ainda não jantou e se vai jantar entretanto, bom jantar, boas férias. Obrigada por ter estado desse lado. Não saia daí, porque já a seguir chega o Pedro Andrade para mais um It's in the Night. Um beijinho e bom fim de semana.
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0: Muito boa noite, seja bem-vindo à Rádio Comercial. Bom fim de semana. Começamos o It's in the Night com David Guetta, que amanhã passa pelo Parque Papa Francisco. Vai ser um super concerto, com garantia, claro, aqui da sua Rádio Comercial. Venha daí, juntos, até à uma, em modo It's in the Night.
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Cá estamos do Weasel na Rádio Comercial. Bom sábado, primeiro dia de agosto, portanto também primeiro dia de férias para muita gente. E se é o seu caso, aproveite. Sem baladas, sempre com o rádio no máximo. Agora no It's in the Night com Lily Wood and the Prayers. Esta é a Prayer em si, é incrível. E é para si, aqui na Rádio Comercial.

estão os Calema na Rádio Comercial, que passam este ano pelo Festival do Crato, de 26 a 29 de agosto. Os Calema vão tocar a 28 de agosto, mas também por lá passam, por exemplo, o Soul J, Callum Scott, a Sara Correia e muitos, muitos mais. Cartaz completo no nosso site em radiocomercial.pt. Agora, os Linkin Park, cá estão eles. Bom fim de semana.

0: estão Pitbull e Christina Aguilera na Rádio Comercial. E por falar em Feel This Moment, estava aqui a pensar, e não sei se também já pensou nisto, porque é que gostamos tanto de música ao vivo? Porque, na verdade, um concerto é muito mais do que aquilo que acontece em palco. É a expectativa antes das luzes se apagarem, é cantar em conjunto, é celebrar cada música e partilhar momentos, moments, lá está, que ficam na memória. E exatamente essa experiência que Heineken vai celebrar também amanhã no concerto do David Guetta no Parque Papa Francisco com a Rádio Comercial. E se vai lá estar, se vai marcar presença, aproveite cada momento, cada moment, faça um brinde com a Heineken e viva, viva esta noite ao lado de milhares de fãs que partilham a mesma paixão, porque a música aproxima pessoas e os fãs têm sempre mais amigos. E a seguir na Comercial voltamos à melhor música sempre está a chegar ao It's in the Night, Guiali.
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0: She Wants to Move. E queremos todos, com os nerds aqui na Rádio Comercial, queremos mexer. Aliás, ao sábado à noite, esse tem mesmo de ser o princípio, não é? Mexer e dançar. Por isso mesmo, a seguir no It's in the Night, com o Damien Davi, o Seu Jorge e também os Disclosure com Sam Smith. Bom fim de semana.
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0: Prontíssimos para mais uma hora do It's in the Night aqui pela Rádio Comercial, sem baladas, sempre no máximo, até à 1 da manhã. A seguir, começamos com Flo Rida, Good Feeling. É isso mesmo, só bons feelings aqui na Rádio Comercial.
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está a Nena na Comercial. Muito boa noite, bom fim de semana. E por cá o segredo é muito simples: boa música, a melhor sempre, garantida. Nada de baladas, cheque, rádio no máximo, pois claro. E uma noite sem pressas. Agora com Taylor Swift e depois a Lady Gaga.

está a Yuga na comercial, muito boa noite. E para mim a melhor parte do sábado é saber que a esta hora ainda há muito para acontecer. A noite ainda é uma criança, ainda há muita música para ouvir, a melhor sempre. Agora, siga o conselho do Justin Timberlake no It's in the Night e Rock Your Body. Vamos a isto.

0: da Rosalía. E digo-lhe já que ao sábado à noite, modéstia à parte, é sempre um bom plano deixar o rádio ligado na comercial, até porque no It's in the Night não paramos, sem baladas, e a seguir com a Marfo. Bom fim de semana.
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2: 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Mas que boa entrada. Estou a adorar. Aliás, estás-me a acompanhar numa viagem contra-relógio que já devia estar no local há 10 minutos e estas músicas nem apetecem.

0: Super recordação aqui na comercial. Turn Me On, Kevin Little. Aliás, super recordação e sempre em alta rotação. É assim mesmo, aos sábados à noite, aqui na comercial, no It's in the Night. A seguir, toca Teddy Swims.
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0: Måneskins para mais uma hora do It's in the Night, sem baladas e com o rádio sempre no máximo aqui na Rádio Comercial. Venha daí, eu sou o Pedro Andrade, estou consigo até à uma. Para já toca Ray, depois os Surf Mesa e também a Ana Moura. Bom fim de semana.
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Foram as andorinhas da Ana Moura aqui na Rádio Comercial e, como diz a Ana, é para tirar o pé do chão e, por isso mesmo, agora há o som de Mr. Sexo Beat, que é mesmo para não perder nenhuma batida, nenhum beat, aqui no It's in the Night.

estão os 4:30 na comercial. Ainda não é a altura de baixar o ritmo. Nada disso, muito pelo contrário. Sem baladas, rádio no máximo. E agora, na comercial, Rihanna e...

0: Counting Stars, dos One Republic na Rádio Comercial. E a seguir, outra superstar, Benson Boone, no It's in the Night.
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0: sempre eletrizantes, Silk City Dua Lipa na Rádio Comercial e a partir da 1 da manhã, também com o rádio sempre no máximo do weekend, com o nosso Wilson Honrado, o It's in the Night, volta no sábado, sem baladas e para o final, trago-lhe os Tame Impala com Jenny e também os Kalema. Bom fim de semana.
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